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0: Boa noite. É uma hora.
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0: Boa noite. São 2 horas.
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0: Boa noite. São 3 horas.
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0: Muito obrigada.
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0: Bom dia, são 7 horas.
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0: Bom dia, são 8 horas.
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1: Sejam então bem-vindos a este espaço que dá conta dos títulos de imprensa açoriana. Açoriano está detido num centro do ICE nos Estados Unidos da América. É manchete hoje do Açoriano Oriental. Nesta edição, outros destaques. Junta da Maia apela à intervenção devido a alga invasora e agricultura e pescas apreensivas com a subida do preço do gasóleo. Quanto aos destaques do Diário Insular, relação entre Portugal e Estados Unidos nunca esteve melhor. Pedro Afonso diz que há forte pressão sobre recursos costeiros e Açores com recuo na avaliação bancária. Quanto a alguns dos destaques do Correio dos Açores, aumento do gasóleo agrícola revela uma total falta de insensibilidade para com os agricultores, considera Jorge Rita, e farmácias de Ponta Delgada admitem constrangimentos e rupturas de estoque devido ao surto de gastroenterite. Quanto a alguns dos títulos do Diário dos Açores, nova prisão de Ponta Delgada volta à agenda da Assembleia da República a 17 de setembro e prestação social única tem regras de execução adaptadas aos Açores. Quanto a alguns dos destaques do Asas do Atlântico, o Governo dos Açores diz que não pode baixar mais o imposto sobre produtos petrolíferos, restrições às descargas de Atum Bonito, Voador e Albacora em Ponta Delgada e Vila do Porto, e Artur Lima defende valorização da centralidade geoestratégica dos Açores em 5 dimensões. Hoje, no espaço 11-12, intitulado Santa Maria Notícia, falamos da reconstituição histórica que tem lugar este sábado nos Anjos. Segunda-feira, vamos às Vindimas com Maurício Travassos, presidente da Associação Ilhéu do Romeiro. Esta semana, mas no programa Ritmos da Informação, a nossa convidada é a micaelense Catarina Âmbar. Ritmos da Informação, depois do noticiário das 15 horas. Quanto à previsão meteorológica, para o dia de hoje e para as ilhas de Santa Maria e São Miguel, céu muito nublado com boas abertas a partir da manhã. Período de chuva fraca ou chuvisco no início desta manhã. Vento noroeste, pronunciado moderado, 10 a 30 km/h, enfraquecendo para 5 a 10 km/h. Mar de pequena vaga, tornando-se encrespado. Ondas norte de 2 metros, diminuindo para 1 metro.

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0: Bom dia, são 9 horas.
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0: Bom dia, são 10 horas.
1: 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Este é então o momento certo para dar as boas-vindas a este espaço informativo. Vamos conhecer alguns dos destaques noticiosos. O Governo dos Açores diz que não pode baixar mais o imposto sobre produtos petrolíferos. Restrições às descargas de Atum Bonito, Voador e Albacora, em Ponta Delgada e Vila do Porto. Artur Lima defende valorização da centralidade geoestratégica dos Açores em 5 dimensões. O secretário regional das Finanças, Duarte Freitas, disse que a carga fiscal sobre os combustíveis na região já está no limite mínimo permitido, mas admitiu rever os preços mais cedo se houver uma descida expressiva dos mercados. Na latitude que temos de carga fiscal, estamos no mais baixo que temos possibilidade neste momento para acomodar, de alguma forma, estas subidas, afirmou Duarte Freitas em declarações aos jornalistas em Angra do Heroísmo. O preço dos combustíveis, que é fixado

Nos Açores, no início de cada mês, vai aumentar no mês de setembro, com a gasolina a custar mais 3,5 cêntimos por litro e o gasóleo mais 16,3 cêntimos por litro. Entre junho e agosto, o preço da gasolina baixou 10,2 cêntimos por litro e o preço do gasóleo 28,2 cêntimos por litro, mas entre fevereiro e maio, a gasolina tinha aumentado 32,3 cêntimos por litro e o gasóleo 53 cêntimos por litro. Em junho, o executivo açoriano aumentou o desconto no imposto sobre produtos petrolíferos face à redução que já tinha aplicado em abril e maio. Questionado sobre se o ISP não podia baixar mais nos Açores, Duarte Freitas disse que, com o quadro regulamentar atual, não era possível. Apesar de o Governo ter levado ao limite a dedução fiscal nos Açores, houve uma subida expressiva no seguimento daquilo que se passa nos mercados internacionais, lembrou o titular da pasta das Finanças. Segundo Duarte Freitas, a subida dos preços dos combustíveis nos Açores era inevitável. Estamos todos sujeitos e somos vítimas desta crise internacional, não só pela guerra entre o Irão e os Estados Unidos, mas também por consequências da guerra da Rússia e da Ucrânia. Nos últimos três meses, os preços até vieram a descer, mas desta vez, para acompanhar tão bem como é natural, os preços dos mercados mundiais acabaram por subir, apontou o titular da pasta das Finanças do Governo dos Açores. Duarte Freitas reiterou, no entanto, que o Executivo está disponível para rever os preços praticados nos Açores antes do final do mês, se houver uma descida significativa nos mercados internacionais. O sistema que nós temos nos Açores, quando há aumentos, protege-nos porque retarda estes aumentos. Pela mesma via, quando houver fortes diminuições, e esperamos que possa haver, o sistema também atrasa estas diminuições, explicou o governante. Acrescentou que aquilo que o Governo se comprometeu é que, quando houver descidas substantivas, é refletir isso mais imediatamente nos preços e não só no fim do mês. Quer a Federação Agrícola, quer a Federação das Pescas dos Açores, já criticou a subida do preço dos combustíveis nos Açores. A Secretaria Regional do Mar e das Pescas definiu limites às descargas de atum bonito, voador e albacora nas lotas de Ponta Delgada e Vila do Porto, devido à elevada ocupação dos entrepostos frigoríficos. Segundo o despacho do Secretário Regional do Mar e das Pescas, Mário Rui Pinho, a medida que entra em vigor esta sexta-feira é justificada por os entrepostos frigoríficos de Ponta Delgada e de Vila do Porto terem atingido 95% da sua capacidade. O Executivo refere que ouviu as associações representativas do setor e estabeleceu, através de portaria, restrições ao exercício da pesca dirigida às espécies de atum bonito, voador e albacora, quanto às quantidades máximas desembarcadas, à periodicidade dos desembarques e à aplicação do contingente de armazenamento destinado às embarcações de comprimento de fora a fora inferior a 12 metros que não disponham de sistema de refrigeração ou de frio mecanizado a bordo e cuja área de operação fixada não exceda às 30 milhas náuticas. A medida é justificada pela necessidade do Governo Regional adaptar as descargas à capacidade de congelação dos entrepostos frigoríficos existentes no arquipélago e à capacidade de recepção de matéria-prima e elaboração diária da indústria conserveira. O Executivo refere também que, assim, pretende salvaguardar a qualidade do pescado nas descargas. O segmento da pesca do atum representa para a região autónoma dos Açores uma importante fonte de rendimento com grande impacto socioeconómico em toda a fileira da pesca, lê-se na portaria. O vice-presidente do Governo dos Açores, Artur Lima, defendeu esta quinta-feira a necessidade de reconhecer e valorizar a centralidade geoestratégica dos Açores como centro geoestratégico do espaço e do mar profundo, por ocasião da conferência Relações Transatlânticas, o papel dos Açores. Segundo o vice-presidente, é necessário acrescentar às três dimensões dos Açores, terra, mar e ar, os domínios do espaço e da extensão da plataforma submarina, o mar profundo, onde estão naturalmente os cabos submarinos. Artur Lima sublinhou que o arquipélago é o centro destes desenvolvimentos e que, neste sentido, esta é uma realidade geoestratégica que tem de ser valorizada pelo governo português, em primeiro lugar, e depois pela União Europeia e pelos Estados Unidos, além de todos os parceiros da NATO que têm nesta ilha e nesta região uma base estratégica e importante para a defesa da Europa. Durante a sessão de encerramento, o governante salientou que a base das Lajes foi decisiva para o convite dirigido a Portugal para ser membro fundador da NATO, facto que é bom lembrar a Portugal continental e ao Portugal europeu. O papel determinante histórico da Base das Lajes será aprofundado através do Centro Interpretativo da Base das Lajes, afirmou Artur Lima, acrescentando que a base foi a garantia de paz na Europa durante 70 anos. O vice-presidente do Executivo referiu-se à relevância histórica e à dimensão transatlântica dos Açores no Oceano Atlântico, destacando a coragem e a determinação do povo açoriano. A história da nossa imigração é a prova viva da nossa vocação atlântica. A relação transatlântica dos Açores não começou nos gabinetes nem nos tratados modernos, começou na ousadia e coragem

0: das nossas gentes e pela vocação marítima do nosso povo, estreitando a relação transatlântica, vincou Artur Lima. O governante lançou um repto aos eurodeputados presentes neste encontro, instando a que reivindiquem para os Açores investimentos importantes no âmbito de infraestruturas e equipamentos de uso dual e do programa SAFE. O vice-presidente do governo deixou ainda uma garantia: os Açores continuarão a ter, como tiveram no passado, um papel decisivo nas relações transatlânticas. O Serviço do Ambiente e Ação Climática de Santa Maria realiza esta sexta-feira, entre as 19 e as 20 horas, na Reserva Florestal de Recreio de Valverde, uma iniciativa que pretende assinalar a 30ª edição da Noite Internacional dos Morcegos. Esta ação visa sensibilizar para a importância destes mamíferos e realiza-se em mais de 50 países. Rosa Pires, diretora do Serviço do Ambiente e Ação Climática de Santa Maria, refere que os morcegos não são tão maus como os pintam.
1: Eles alimentam-se de insetos. Um morcego pode se alimentar de 3 mil insetos por noite. Portanto, acaba por ser um controlador destes animais. Portanto, acaba por haver uma regulação. Associada a isto, muitas vezes, há uma regulação de pragas e faz também propagação de sementes. Portanto, acaba por ser um excelente contributo para os nossos ecossistemas. Por isso, são espécies protegidas, pela sua importância, e também porque são espécies muito vulneráveis. Portanto, temos que fazer um esforço de conservação para mantê-los, portanto, devido a este estatuto.
0: Estes animais enfrentam diversas ameaças.
1: Por ser a destruição do seu habitat, portanto, isto tem muito a ver com a alteração dos habitats florestais, tem a ver também com a perda de abrigos associados a casas, às vezes casas velhas que são recuperadas, mas isto acaba por ser um constrangimento que não se pode contornar, e às vezes há árvores ocas também que são abatidas. Isto acaba por contribuir para que eles percam o habitat. E também os pesticidas que são utilizados na agricultura, que de uma forma direta pode acabar por levar à morte dos animais, ou de uma forma indireta a uma redução de alimento, e eles acabam por também ser prejudicados.
0: Relativamente à realidade vivida em Santa Maria...
1: Aqui em Santa Maria nós temos duas espécies de morcegos, portanto o Pipistrellus pipistrellus e o Nyctalus azorin. Esta segunda é aquela que é mais frequente e é aquela que nós vemos e é fácil de identificar, porque são os únicos morcegos que são diurnos, algo que é raro neste grupo de animais. Quando falamos de morcegos, associamos sempre à sua atividade noturna. Neste caso, aliás, eu penso que toda a gente aqui em Santa Maria já deverá ter visto morcegos. Portanto, estamos a falar aqui do Nyctalus. O grande objetivo é mostrar que o morcego não é uma espécie, digamos, má. É uma espécie que é extremamente importante para a nossa vida, para a nossa natureza. E um habitat com morcegos é sinónimo de um habitat em equilíbrio.
0: E para sensibilizar em relação a estes mamíferos, acontecem então as Noites Internacionais do Morcego. A finalizar este espaço informativo, a previsão meteorológica para o dia de hoje e para as ilhas de Santa Maria e São Miguel. Céu muito nublado com boas abertas a partir da manhã. Período de chuva fraca ou chuvisco. Vento noroeste, pronunciado a moderado, 10 a 30 km/h, enfraquecendo para 5 a 10 km/h. Mar da pequena vaga tornando-se encrespado, ondas norte de 2 metros, diminuindo para 1 metro. Está assim concluído este espaço noticioso. Desejo-lhe um ótimo dia.
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0: Boa tarde, são 14 horas.
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2: Este é então o momento certo para lhe dar as boas-vindas a este espaço informativo. Vamos conhecer alguns dos destaques noticiosos. O Governo dos Açores diz que não pode baixar mais o imposto sobre produtos petrolíferos. Restrições às descargas de Atum Bonito, Voador e Albacora em Ponta Delgada e Vila do Porto. Artur Lima defende valorização da centralidade geoestratégica dos Açores em 5 dimensões. O secretário regional das Finanças, Duarte Freitas, disse que a carga fiscal sobre os combustíveis na região já está no limite mínimo permitido, mas admitiu rever os preços mais cedo se houver uma descida expressiva dos mercados. Na latitude que temos de carga fiscal, estamos no mais baixo que temos possibilidade neste momento para acomodar, de alguma forma, estas subidas, afirmou Duarte Freitas em declarações aos jornalistas em Angra do Heroísmo. O preço dos combustíveis, que é fixado nos Açores no início de cada mês, vai aumentar no mês de setembro, com gasolina a custar mais 3,5 cêntimos por litro e o gasóleo mais 16,3 cêntimos por litro. Entre junho e agosto, o preço da gasolina baixou 10,2 cêntimos por litro e o preço do gasóleo 28,2 cêntimos por litro, mas entre fevereiro e maio, a gasolina tinha aumentado 32,3 cêntimos por litro e o gasóleo 53 cêntimos por litro. Em junho, o executivo açoriano aumentou o desconto no imposto sobre produtos petrolíferos face à redução que já tinha aplicado em abril e maio. Questionado sobre se o ISP não podia baixar mais nos Açores, Duarte Freitas disse que, com o quadro regulamentar atual, não era possível. Apesar de o Governo ter levado ao limite a dedução fiscal nos Açores, houve uma subida expressiva no seguimento daquilo que se passa nos mercados internacionais, lembrou o titular da pasta das Finanças. Segundo Duarte Freitas, a subida dos preços dos combustíveis nos Açores era inevitável. Estamos todos sujeitos e somos vítimas desta crise internacional, não só pela guerra entre o Irão e os Estados Unidos, mas também por consequências da guerra da Rússia e da Ucrânia. Nos últimos 3 meses, os preços até vieram a descer, mas desta vez, para acompanhar tão bem como é natural, os preços dos mercados mundiais acabaram por subir, apontou o titular da pasta das Finanças do Governo dos Açores. Duarte Freitas reiterou, no entanto, que o Executivo está disponível para rever os preços praticados nos Açores antes do final do mês, se houver uma descida significativa nos mercados internacionais. O sistema que nós temos nos Açores, quando há aumentos, protege-nos porque retarda estes aumentos. Pela mesma via, quando houver fortes diminuições, e esperamos que possa haver, o sistema também atrasa estas diminuições, explicou o governante. Acrescentou que aquilo que o Governo se comprometeu é que, quando houver descidas substantivas, é refletir isso mais imediatamente nos preços e não só no fim do mês. Quer a Federação Agrícola, quer a Federação das Pescas dos Açores, já criticou a subida do preço dos combustíveis nos Açores. A Secretaria Regional do Mar e das Pescas definiu limites às descargas de Atum Bonito, Voador e Albacora nas lotas de Ponta Delgada e Vila do Porto, devido à elevada ocupação dos entrepostos frigoríficos. Segundo o despacho do Secretário Regional do Mar e das Pescas, Mário Rui Pinho, a medida que entra em vigor esta sexta-feira é justificada por os entrepostos frigoríficos de Ponta Delgada e de Vila do Porto terem atingido 95% da sua capacidade. O Executivo refere que ouviu as associações representativas do setor e estabeleceu, através de portaria, restrições ao exercício da pesca dirigida às espécies de atum bonito, voador e albacora, quanto às quantidades máximas desembarcadas, à periodicidade dos desembarques e à aplicação do contingente de armazenamento destinado às embarcações de comprimento de fora a fora, inferior a 12 metros, que não disponham de sistema de refrigeração ou de frio mecanizado a bordo e cuja área de operação fixada não exceda às 30 milhas náuticas. A medida é justificada pela necessidade do Governo Regional adaptar as descargas à capacidade de congelação dos entrepostos frigoríficos existentes no arquipélago e à capacidade de recepção de matéria-prima e elaboração diária da indústria conserveira. O Executivo refere também que, assim, pretende salvaguardar a qualidade do pescado nas descargas. O segmento da pesca do atum representa para a região autónoma dos Açores uma importante fonte de rendimento com grande impacto socioeconómico em toda a fileira da pesca, lê-se na portaria. O vice-presidente do Governo dos Açores, Artur Lima, defendeu esta quinta-feira a necessidade de reconhecer e valorizar a centralidade geoestratégica dos Açores como centro geoestratégico do espaço e do mar profundo, por ocasião da conferência Relações Transatlânticas, o papel dos Açores. Segundo o vice-presidente, é necessário acrescentar às 3 dimensões dos Açores, terra, mar e ar, os domínios do espaço e da extensão da plataforma submarina, o mar profundo, onde estão naturalmente os cabos submarinos. Artur Lima sublinhou que o arquipélago é o centro destes desenvolvimentos e que, neste sentido, esta é uma realidade geoestratégica que tem de ser valorizada pelo governo português, em primeiro lugar, e depois pela União Europeia e pelos Estados Unidos, além de todos os parceiros da NATO, que têm nesta ilha e nesta região uma base estratégica e importante para a defesa da Europa. Durante a sessão de encerramento, o governante salientou que a base das Lajes foi decisiva para o convite dirigido a Portugal para ser membro fundador da NATO, facto que é bom lembrar a Portugal continental e ao Portugal europeu. O papel determinante histórico da Base das Lajes será aprofundado através do Centro Interpretativo da Base das Lajes, afirmou Artur Lima, acrescentando que a base foi a garantia de paz na Europa durante 70 anos. O vice-presidente do Executivo referiu-se à relevância histórica e à dimensão transatlântica dos Açores no Oceano Atlântico, destacando a coragem e a determinação do povo açoriano. A história da nossa imigração é a prova viva da nossa vocação atlântica. A relação transatlântica dos Açores não começou nos gabinetes nem nos tratados modernos, começou na ousadia e coragem das nossas gentes e pela vocação marítima do nosso povo, estreitando a relação transatlântica, vincou Artur Lima. O governante lançou um repto aos eurodeputados presentes neste encontro, instando a que reivindiquem para os Açores investimentos importantes no âmbito de infraestruturas e equipamentos de uso dual e do programa SAFE. O vice-presidente do governo deixou ainda uma garantia: os Açores continuarão a ter, como tiveram no passado, um papel decisivo nas relações transatlânticas. O Serviço do Ambiente e Ação Climática de Santa Maria realiza esta sexta-feira, entre as 19 e as 20 horas, na Reserva Florestal de Recreio de Valverde, uma iniciativa que pretende assinalar a 30ª edição da Noite Internacional dos Morcegos. Esta ação visa sensibilizar para a importância destes mamíferos e realiza-se em mais de 50 países. Rosa Pires, diretora do Serviço do Ambiente e Ação Climática de Santa Maria, refere que os morcegos não são tão maus como os pintam.
3: Eles alimentam-se de insetos. Um morcego pode se alimentar de 3 mil insetos por noite. Portanto, acaba por ser um controlador destes animais. Portanto, acaba por haver uma regulação. Associada a isto, muitas vezes, há uma regulação de pragas e faz também propagação de sementes. Portanto, acaba por ser um excelente contributo para os nossos ecossistemas. Por isso, são espécies protegidas, pela sua importância, e também porque são espécies muito vulneráveis. Portanto, temos que fazer um esforço de conservação para mantê-los, portanto, devido a este estatuto.
2: Estes animais enfrentam diversas ameaças.
3: Por ser a destruição do seu habitat, portanto, isto tem muito a ver com a alteração dos habitats florestais, tem a ver também com a perda de abrigos associados a casas, às vezes casas velhas que são recuperadas, mas isto acaba por ser um constrangimento que não se pode contornar, e às vezes há árvores ocas também que são abatidas, isto acaba por contribuir para que eles percam o habitat. E também os pesticidas que são utilizados na agricultura, que de uma forma direta pode acabar por levar à morte dos animais, ou de uma forma indireta a uma redução de alimento, e eles acabam por também ser prejudicados.
2: Relativamente à realidade vivida em Santa Maria...
3: Aqui em Santa Maria nós temos duas espécies de morcegos, portanto o Pipistrellus pipistrellus e o Nyctalus azorum. Esta segunda é aquela que é mais frequente e é aquela que nós vemos e é fácil de identificar, porque são os únicos morcegos que são diurnos, algo que é raro neste grupo de animais. Quando falamos de morcegos, associamos sempre à sua atividade noturna. Neste caso, aliás, eu penso que toda a gente aqui em Santa Maria já deverá ter visto morcegos. Portanto, estamos a falar aqui do Nyctalus. O grande objetivo é mostrar que o morcego não é uma espécie, digamos, má. É uma espécie que é extremamente importante para a nossa vida, para a nossa natureza. E um habitat com morcegos é sinónimo de um habitat em equilíbrio.
2: E para sensibilizar em relação a estes mamíferos, acontecem então as Noites Internacionais do Morcego. Damos agora tempo ao tempo, quer isto dizer que vamos recuperar as informações que nos chegam do Instituto Português do Mar e da Atmosfera. Ficamos com a previsão meteorológica ainda para o dia de hoje e para as ilhas que estão a oriente no arquipélago dos Açores. Céu muito molado com boas abertas. Vento noroeste, bonançoso a moderado, 10 a 30 km/h, enfraquecendo para 5 a 10 km/h. Mar de pequena vaga, tornando-se encrespado, ondas norte de 2 metros, diminuindo para 1 metro. Está assim concluído este espaço noticioso. Desejo-lhe uma ótima tarde.
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0: Boa tarde, são 15 horas.
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1: É, homem. Tu ainda estás com esse choce?
2: Ah, pois, então. Epá, tem-me desenrascado. O que é que queres? Um gajo bem de férias? Eu estou-me aqui a acender uma luzinha e pronto, vou agora ali à oficina.
1: Ei, pá, eu achava melhor tu ires ali ao Paulinho.

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0: Boa tarde, são 16 horas.
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2: Este é então o momento certo para lhe dar as boas-vindas a este espaço informativo. Vamos conhecer alguns dos destaques noticiosos. O Governo dos Açores diz que não pode baixar mais o imposto sobre produtos petrolíferos. Restrições às descargas de Atum Bonito, Voador e Albacora em Ponta Delgada e Vila do Porto. Artur Lima defende valorização da centralidade geoestratégica dos Açores em 5 dimensões. O secretário regional das Finanças, Duarte Freitas, disse que a carga fiscal sobre os combustíveis na região já está no limite mínimo permitido, mas admitiu rever os preços mais cedo se houver uma descida expressiva dos mercados. Na latitude que temos de carga fiscal, estamos no mais baixo que temos possibilidade neste momento para acomodar, de alguma forma, estas subidas, afirmou Duarte Freitas em declarações aos jornalistas em Angra do Heroísmo. O preço dos combustíveis, que é fixado nos Açores no início de cada mês, vai aumentar no mês de setembro, com a gasolina a custar mais 3,5 cêntimos por litro e o gasóleo mais 16,3 cêntimos por litro. Entre junho e agosto, o preço da gasolina baixou 10,2 cêntimos por litro e o preço do gasóleo 28,2 cêntimos por litro, mas entre fevereiro e maio, a gasolina tinha aumentado 32,3 cêntimos por litro e o gasóleo 53 cêntimos por litro. Em junho, o executivo açoriano aumentou o desconto no imposto sobre produtos petrolíferos face à redução que já tinha aplicado em abril e maio. Questionado sobre se o ISP não podia baixar mais nos Açores, Duarte Freitas disse que, com o quadro regulamentar atual, não era possível. Apesar de o Governo ter levado ao limite a dedução fiscal nos Açores, houve uma subida expressiva no seguimento daquilo que se passa nos mercados internacionais, lembrou o titular da pasta das Finanças. Segundo Duarte Freitas, a subida dos preços dos combustíveis nos Açores era inevitável. Estamos todos sujeitos e somos vítimas desta crise internacional, não só pela guerra entre o Irão e os Estados Unidos, mas também por consequências da guerra da Rússia e da Ucrânia. Nos últimos 3 meses, os preços até vieram a descer, mas desta vez, para acompanhar tão bem como é natural, os preços dos mercados mundiais acabaram por subir, apontou o titular da pasta das Finanças do Governo dos Açores. Duarte Freitas reiterou, no entanto, que o Executivo está disponível para rever os preços praticados nos Açores antes do final do mês, se houver uma descida significativa nos mercados internacionais. O sistema que nós temos nos Açores, quando há aumentos, protege-nos porque retarda estes aumentos. Pela mesma via, quando houver fortes diminuições, e esperamos que possa haver, o sistema também atrasa estas diminuições, explicou o governante. Acrescentou que aquilo que o Governo se comprometeu é que, quando houver descidas substantivas, é refletir isso mais imediatamente nos preços e não só no fim do mês. Quer a Federação Agrícola, quer a Federação das Pescas dos Açores, já criticou a subida do preço dos combustíveis nos Açores. A Secretaria Regional do Mar e das Pescas definiu limites às descargas de Atum Bonito, Voador e Albacora nas lotas de Ponta Delgada e Vila do Porto, devido à elevada ocupação dos entrepostos frigoríficos. Segundo o despacho do Secretário Regional do Mar e das Pescas, Mário Rui Pinho, a medida que entra em vigor esta sexta-feira é justificada por os entrepostos frigoríficos de Ponta Delgada e de Vila do Porto terem atingido 95% da sua capacidade. O Executivo refere que ouviu as associações representativas do setor e estabeleceu, através de portaria, restrições ao exercício da pesca dirigida às espécies de atum bonito, voador e albacora, quanto às quantidades máximas desembarcadas, à periodicidade dos desembarques e à aplicação do contingente de armazenamento destinado às embarcações de comprimento de fora a fora inferior a 12 metros que não disponham de sistema de refrigeração ou de frio mecanizado a bordo e cuja área de operação fixada não exceda às 30 milhas náuticas. A medida é justificada pela necessidade do Governo Regional adaptar as descargas à capacidade de congelação dos entrepostos frigoríficos existentes no arquipélago e à capacidade de recepção de matéria-prima e elaboração diária da indústria conserveira. O Executivo refere também que, assim, pretende salvaguardar a qualidade do pescado nas descargas. O segmento da pesca do atum representa para a região autónoma dos Açores uma importante fonte de rendimento com grande impacto socioeconómico em toda a fileira da pesca, lê-se na portaria. O vice-presidente do Governo dos Açores, Artur Lima, defendeu esta quinta-feira a necessidade de reconhecer e valorizar a centralidade geoestratégica dos Açores como centro geoestratégico do espaço e do mar profundo, por ocasião da conferência Relações Transatlânticas, o papel dos Açores. Segundo o vice-presidente, é necessário acrescentar às 3 dimensões dos Açores, terra, mar e ar, os domínios do espaço e da extensão da plataforma submarina, o mar profundo, onde estão naturalmente os cabos submarinos. Artur Lima sublinhou que o arquipélago é o centro destes desenvolvimentos e que, neste sentido, esta é uma realidade geoestratégica que tem de ser valorizada pelo governo português, em primeiro lugar, e depois pela União Europeia e pelos Estados Unidos, além de todos os parceiros da NATO que têm nesta ilha e nesta região uma base estratégica e importante para a defesa da Europa. Durante a sessão de encerramento, o governante salientou que a base das Lajes foi decisiva para o convite dirigido a Portugal para ser membro fundador da NATO, facto que é bom lembrar a Portugal continental e ao Portugal europeu. O papel determinante histórico da Base das Lajes será aprofundado através do Centro Interpretativo da Base das Lajes, afirmou Artur Lima, acrescentando que a base foi a garantia de paz na Europa durante 70 anos. O vice-presidente do Executivo referiu-se à relevância histórica e à dimensão transatlântica dos Açores no Oceano Atlântico, destacando a coragem e a determinação do povo açoriano. A história da nossa imigração é a prova viva da nossa vocação atlântica. A relação transatlântica dos Açores não começou nos gabinetes nem nos tratados modernos, começou na ousadia e coragem das nossas gentes e pela vocação marítima do nosso povo, estreitando a relação transatlântica, vincou Artur Lima. O governante lançou um repto aos eurodeputados presentes neste encontro, instando a que reivindiquem para os Açores investimentos importantes no âmbito de infraestruturas e equipamentos de uso dual e do programa SAFE. O vice-presidente do governo deixou ainda uma garantia: os Açores continuarão a ter, como tiveram no passado, um papel decisivo nas relações transatlânticas. O Serviço do Ambiente e Ação Climática de Santa Maria realiza esta sexta-feira, entre as 19 e as 20 horas, na Reserva Florestal de Recreio de Valverde, uma iniciativa que pretende assinalar a 30ª edição da Noite Internacional dos Morcegos. Esta ação visa sensibilizar para a importância destes mamíferos e realiza-se em mais de 50 países. Rosa Pires, diretora do Serviço do Ambiente e Ação Climática de Santa Maria, refere que os morcegos não são tão maus como os pintam.
3: Eles alimentam-se de insetos. Um morcego pode se alimentar de 3.000 insetos por noite. Portanto, acaba por ser um controlador destes animais. Portanto, acaba por haver uma regulação. Associada a isto, muitas vezes, há uma regulação de pragas e faz também propagação de sementes. Portanto, acaba por ser um excelente contributo para os nossos ecossistemas. Por isso, são espécies protegidas, pela sua importância, e também porque são espécies muito vulneráveis. Portanto, temos que fazer um esforço de conservação para mantê-los, portanto, devido a este estatuto.
2: Estes animais enfrentam diversas ameaças.
3: Por ser a destruição do seu habitat, portanto, isto tem muito a ver com a alteração dos habitats florestais, tem a ver também com a perda de abrigos associados a casas, às vezes casas velhas que são recuperadas, mas isto acaba por ser um constrangimento que não se pode contornar, e às vezes há árvores ocas também que são abatidas, isto acaba por contribuir para que eles percam o habitat. E também os pesticidas que são utilizados na agricultura, que de uma forma direta pode acabar por levar à morte dos animais, ou de uma forma indireta a uma redução de alimento, e eles acabam por também ser prejudicados.
2: Relativamente à realidade vivida em Santa Maria...
3: Aqui em Santa Maria nós temos duas espécies de morcegos, portanto o pipistrelis e o Nictalus azorin. Esta segunda é aquela que é mais frequente e é aquela que nós vemos e é fácil de identificar, porque são os únicos morcegos que são diurnos, algo que é raro neste grupo de animais. Quando falamos de morcegos, associamos sempre à sua atividade noturna. Neste caso, aliás, eu penso que toda a gente aqui em Santa Maria já deverá ter visto morcegos. Portanto, estamos a falar aqui do Nictalus. O grande objetivo é mostrar que o morcego não é uma espécie, digamos, má. É uma espécie que é extremamente importante para a nossa vida, para a nossa natureza. E um habitat com morcegos é sinónimo de um habitat em equilíbrio.
2: E para sensibilizar em relação a estes mamíferos, acontecem então as Noites Internacionais do Morcego. Damos agora tempo ao tempo, quer isto dizer que vamos recuperar as informações que nos chegam do Instituto Português do Mar e da Atmosfera. Ficamos com a previsão meteorológica ainda para o dia de hoje e para as ilhas que estão a oriente no arquipélago dos Açores. Céu muito molado com boas abertas. Vento noroeste, bonançoso a moderado, 10 a 30 km/h, enfraquecendo para 5 a 10 km/h. Mar de pequena vaga, tornando-se encrespado. Ondas norte de 2 metros, diminuindo para 1 metro. Está assim concluído este espaço noticioso. Desejo-lhe uma ótima tarde.
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0: som.
1: Ridículo, pá.
0: Que nojo, pá. Que... É pá, eu passo-me com aqueles gajos.
1: É pá, estes gajos são da Kid, são da Kid.
0: É sempre a mesma coisa, pá. Eu... E depois vêm com aquelas letras que é pá, não percebo nada, pá.
1: Nunca gostei de rap, pá.
0: De certeza que não foram à escola, de certeza.
1: Pô, não,
0: pá.
1: Não sabem escalas, não sabem escalas.
0: Não sabem nada, e depois vêm. É música, é you know, you sing, you ha.
1: E só o nome dele é contraditório.
0: Pô, Sam da Kid, o que é aquilo, pá?
1: Aquilo é inglês, é americano, e quem é o nome criticar? Não é ninguém, pá.
0: Oh, pá. Devia ser ouvir música, eles devia ser ouvir
1: eles
0: música.
1: Eles já escrever sabem, pá.
0: O A, I, O, U, não?
1: É, eles de quarta classe, eu te faço o T que te acontece T, que eles não percebem nada disso, eles não sabem escrever.
2: Pessoal, é assim, vocês estão aí a falar à toa, mas eu digo já, olha, o meu português...

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0: Boa tarde. São 18 horas.
1: Short Story. Uma história por semana por Nuno Fernandes. Bem-vindos a mais um Short Story, onde eu trago uma história por semana. E no decorrer da apresentação da peça Madalena no Teatro Dona Maria II, pudemos falar com a encenadora Sara de Castro e abordámos um assunto que ainda hoje é tabu.
2: A morte dos outros foi banalizada. Ela entra-nos pela casa adentro e nós somos indiferentes à morte de quem está longe, às pessoas que morrem nas guerras, a atravessar o Mediterrâneo.
1: Uhum. Que nós não conhecemos.
2: Que nós não conhecemos. E a nossa própria morte, ou a morte de quem nos é próximo, virou tabu. Não se fala nisso. Quando a gente pensa, ai, eu quando morrer, bato na madeira. Não se fala nisso. Ai, não fales nisso. Ou, por exemplo, quando temos alguém próximo que já é mais velhinho e que nós sabemos, claro, que vai morrer,
1: há uma justificação.
2: Quase, sim, há quase uma conversa oculta de então o que é que tu queres que aconteça quando tu morreres? E o que nos parece, o que fomos pensando sobre isso é que este tabu, este não falar sobre isso, leva à solidão, porque cada um faz esse processo, quer da morte de outro, quer do medo ou de como lida com a sua própria morte, faz esse processo sozinho. Então o que eu levo daqui é, e que tenho tentado levar para a minha vida é: eu não quero mais que a morte, a minha própria ou dos que me são próximos, sejam tabu para mim. Eu quero partilhar os meus medos, as minhas inquietações com os outros. Portanto, não vou bater com os nós na madeira e dizer não vou falar nisso. Não, eu vou falar nisso. E tenho convidado os que me são próximos e que antes tinham algum proído em falar dessas coisas, nomeadamente na minha família, vamos falar sobre isto, vamos falar calmamente, apaziguadamente sobre isto, para que esses, lá está, para que não seja um processo solitário.
1: A peça Madalena mostra todo este mundo que rodeia a morte, as questões e sensibilidades de cada um, chamando à consciência que é um processo duro, mas natural. Para a semana há mais Short Story, poderá ouvir-nos sempre aqui na rádio, mas também nas principais plataformas de podcast.

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0: Boa tarde. São 19 horas.
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0: Boa noite. São 22 horas.
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0: Boa noite, são 0 horas.
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